0: possa passar o termo para você. Estando para o verão, só se tem a cada hora.
1: Ninguém vai dar para a gente agora. Só que para a gente saber.

0: e fizer este mal.
1: Natan não conheceu a Davi e seu velho e o Cátima, ainda na estrada de Nura. E ele também encontra a Cátima sem nada a corrente. Sabe? E pode acontecer vida no lar. Ainda na Cátima, Vasvani, Samsana, o Rufu, Chapandori, na Nepal, não conheceu a Davi e a Cátima. E pode acontecer a Davi e o Cátima, a você de Nura.
0: Vasvani, Kana, Tsukma, Samsana, Vitrovara, e Kanishkin, Zayfana.
1: Samsana Bazarma, kumari kwe kundasi kwe santana kwe samgara kwe kare sin sesara.
0: Kumari kwe kwa kumari kwe kare kwe nadi kwe santana kwe samgara kwe kare sin sesara.
1: Kumari kwe kwe kwa kwa dharma kwe kwe kare kwe santana kwe samgara kwe kare sin sesara.
0: Chakaduri kwe sinu kwe kwe kwe kwe kare santana kwe samgara kwe kare sin sesara.
1: Nepal kwe kambuji. Que significa que o futuro vai ter santana de trabalho, mas não existe em ser barato.